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0: São 2 horas.
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1: 2:27.
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2: 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E espero que vocês gostem desta minha nova música, ok? 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
1: 18 graus. 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
4: Sociais-democratas destacam o papel da Proteção Civil na prevenção de incêndios na Madeira. No âmbito de uma visita à faixa corta-fogo junto ao mirador do Corral dos Romeiros, a deputada Joana Silva destacou o trabalho desenvolvido pelo Governo Regional na área da Proteção Civil e da prevenção de incêndios, sublinhando o caráter estruturado e contínuo desta intervenção no território. A parlamentar falou de um trabalho contínuo que se estende a outras zonas da região, destacando a limpeza dos caminhos florestais e aposta na inovação tecnológica. Joana Silva reforçou ainda a ideia de um governo atento e preparado a dar maior robustez e maior capacidade de resposta na área da prevenção. O movimento de passageiros nos aeroportos da região registou, em março, um aumento homólogo de 2,3%, totalizando 452,7 mil passageiros, segundo dados da ANA e divulgados pela Direção Regional de Estatística. No mesmo período, foram contabilizados 3.052 voos comerciais, refletindo um crescimento de 2,6% face a março do ano passado. O aeroporto da Madeira concentrou a maioria do tráfego, com 437 7,1 mil passageiros e 2.841 aeronaves, traduzindo-se no acréscimo de 1,2% em ambos os indicadores. No acumulado dos primeiros três meses deste ano, o movimento de aeronaves aumentou 2,4% e de passageiros 4 pontos percentuais, consolidando a tendência de crescimento no setor aéreo regional. No desporto futebol, o Nacional adiou a permanência na Primeira Liga. Os alvinegros perderam na Chopana diante do Aves Sado por 2-1, num jogo em que a vitória dava aos madeirenses praticamente a garantia de matemática de continuidade no escalão máximo do futebol português. O emblema da Chopana até que teve o pássaro na mão, esteve a vencer por 1-0, mas permitiu à formação do norte do país dar a cambalhota no resultado. Na concorrência mais direta, o Estrela da Amadora perdeu e o Santa Clara empatou. Nestas contas, pelos mais aflitos na tabela de valores, entra também a formação do Casa Pia, que vai jogar neste domingo em casa diante de outro aflito, o Tondela. Ao Nacional, que continua a depender de si próprio para se manter, resta-lhe duas finais. Uma deslocação na próxima ronda aos Açores para defrontar o Santa Clara e na última jornada recebe em casa, na Chopana, a equipa do Vitória de Guimarães.
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2: 9:46.
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6: A quinta edição do Explorar a Madeira no Conselho da Calheta é dirigida aos alunos do terceiro ciclo das escolas da região. Integra diversos projetos da Direção Regional de Educação, entre eles o Desporto Escolar, Baú de Leitura, Agente X, Educação Rodoviária, Educação Alimentar, Biogeodiversidade e os Jogos da Matemática. Nesta edição, a inspiração vem do famoso Bailinho da Madeira, com a letra original de João Gomes de Sousa, o conhecido feiticeiro da Calheta.
7: Sou António, sou da HBG, estamos hoje no Explorar Madeira. Viemos ter uma atividade que consiste na exploração da nossa ilha, principalmente do Conselho da Calheta. Já estivemos no museu, onde tivemos contacto com a arte e com novas exposições que a Câmara da Calheta disponibilizou aos estudantes. Estamos agora na parte do desporto escolar e do Agente X, que consiste em unir a atividade física à atividade intelectual. Já aprendemos muito sobre a fauna e a flora. Aprendi novas coisas, principalmente acerca da nossa flora. E é uma atividade que eu acho que deve ser repetida. É uma atividade que acrescenta muito. A parte mais divertida do percurso até agora foi a descida no escorrega d'água.
6: Vamos ouvir o Vasco Carolino, também da Horácio Bento Gouveia.
8: Estou a gostar muito desta atividade. Além do desporto, tem a parte teórica. A competitividade com os insufláveis é um grande fator para a nossa felicidade nesta atividade. Aprendi bastante das espécies marinhas que passam por cá. São coisas que nós não damos nas aulas dia-a-dia e é espetacular.
6: Vamos falar com a Carla, da equipa de nutrição da Direção Regional de Educação.
9: Nós estamos aqui para promover um bocadinho a alimentação saudável, a cultura. É importante juntarmos a alimentação saudável às atividades desportivas. E então aqui o que é que nós vamos fazer? Vamos lembrar alguns alimentos da época, nomeadamente frutas e produtos hortícolas, dos quais produtos hortícolas e algumas leguminosas e alguns tubérculos, para levarem lá para cima para um objeto que se chama a charola, que era usada antigamente para transportarem alimentos que eram oferecidos para algumas famílias mais abastadas, famílias que tinham a produção de alimentos e que depois davam para a igreja para serem oferecidas a outras famílias que eram mais carenciadas e que não tinham possibilidades financeiras. Hoje em dia ainda se fazem alguns conselhos da nossa região essa prática da charola para sortear e angariar fundos para a igreja, também para ajudar famílias carenciadas e para outras situações.
7: Neste desafio tive de ouvir o bailinho da Madeira Antigo, cantar para os meus colegas tentarem preencher palavras que faltavam num poema. Desafios que talvez não teríamos a oportunidade de experimentar.
10: Achei interessante conhecermos mais sobre os animais marinhos, porque é uma coisa que não sabia muito. Eu não sabia que tinha uma baleia que passava nas profundezas aqui na Madeira e para outros lugares. E eu também gostei de conhecer as frutas e os alimentos endémicos aqui na Madeira, porque eu não conhecia, só conhecia visualmente, não sabia que tinha cheiro e texturas assim. meias distintas. Atividades que nós nunca tínhamos feito, nunca tinha estado lá em cima no engenho e eu achei uma oportunidade diferente.
11: A experiência está sendo muito boa. Eu aprendi muita coisa no museu. Aprendi muito sobre o Balinho da Madeira. Já sabia muito, mas continuei a aprender mais.
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2: 19 graus. 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
1: 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De facto, esta canção é uma coisa maravilhosa. O Falso 9, um projeto nacional, ainda não é muito conhecido. Acredito eu que se poderá tornar uma daquelas bandas, isto continuando, claro, no caminho que estão a percorrer, uma daquelas bandas que ao longo dos anos poderão realmente começar a angariar muita gente, tornar-se uma banda de culto, não é? Bem possível. Para todos, muito bom dia, bom fim de semana, bom dia ou boa noite, que este Sunday Brunch chega às 11 da manhã do domingo, mas também à meia-noite a reposição de domingo para segunda-feira, da meia-noite às 2 horas. Eu sou o Hugo Simões, o Rodolfo Sousa encarrega da produção deste programa e durante as próximas 2 horas vamos ter novidades da música nacional e internacional, uns quantos e bons clássicos pelo meio, que é para aliviar um bocadinho também a cena, não é? 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O nosso apoio por aqui. Agora temos a música de Tomás Rocha, Cara de Espelho, logo de seguida. Para todos, bom fim de semana, um obrigado por estarem connosco e aproveitem desde já. As próximas 2 horas são com Sunday Brunch.

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1: Eles chamam-se Father of Peace. Alguém lhes dê um Nobel, não é? Música na Clube FM com este Blush. Aí está um dos singles novos também que podemos escutar por parte da banda Belo Projeto. O Rodolfo Sousa, encarrega aqui da produção deste programa, atendeu às minhas preces. Eu tinha recebido, acabado de receber o novo single dos Editors e ele já sabe que eu sou muito fã.

The Editors, portanto colocou logo aqui no início deste programa, praticamente. Temos aqui música nova, é verdade, o regresso por parte da banda britânica, a banda Tom Smith, que lançou um novo single e partilhou também já alguns detalhes para a nova turnê no próximo ano. Sendo que, ao que parece, os Editors vão ter uma turnê pelo Reino Unido, também pela União Europeia, e isso não vai incluir Portugal. Isso deu-me uma vontade enorme de dizer outra coisa que eu não posso dizer agora aqui, mas de qualquer forma ficamos à espera do regresso dos Editors ao nosso país. Cá está, então este novo tema chama-se Call It In. 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
1: Foi lançado este tema o ano passado por parte dos The Neighborhood, chama-se Hula Girl, e já agora é uma das faixas que podem encontrar pelo trabalho Ultrasound. Vamos continuar com a música nos próximos instantes. Temos os Rolling Stones. Atenção que a banda muito recentemente anunciou que já está aí a preparar o novo álbum. E ainda bem, nós queremos notícias destas durante muitos e longos anos, então é sinal que os Rolling Stones, que continuam a ser umas lendas vivas, estão connosco. Aqui recordamos este Living in a Ghost Town. Há Tiago Tencourt também para escutar no Sunday Brunch, um programa que está aqui aos domingos pela manhã e também à meia-noite de domingo para segunda-feira, da meia-noite até às 2 da manhã. Por isso, bom dia ou boa noite, fiquem connosco.

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1: Um amor qualquer. O Afonso Rodrigues e Catarina Salinas, duas vozes de duas extraordinárias bandas nacionais, Sean Riley and the Slow Riders, o vocalista é aqui o Afonso Rodrigues, a Catarina Salinas, vocalista dos Best Youth, então juntaram-se para cantar este tema. Já agora é engraçado também porque ambos têm bandas que cantam em inglês e aqui juntaram-se para cantar em português este Um Amor Qualquer. Entretanto, também em português vamos continuar nesta edição do Sunday Brunch de hoje, até porque Benjamin está de regresso às canções. O músico e compositor, uma das vozes singulares da música portuguesa contemporânea, lançou agora o primeiro avanço daquele que será o seu quinto registro de estúdio. O single chama-se Recursos Humanos, vamos ouvi-lo agora, e fará parte do trabalho Crónicas do Monte Zeus, com edição agendada para o dia 18 de setembro.

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1: Podemos para recordar da, em todo o movimento dos anos 90, não é? Da Britpop, os Verve, com este Bittersweet Symphony. Anos 90 eram de facto extraordinários no que sons como este diz respeito. Por aqui, vamos continuar também falando em extraordinário. 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Há de música nova dos YouTube para escutar, In the Life, depois os Jean Love Jezebel. Bom fim de semana, fiquem ligados aqui à vossa rádio.
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1: Tenana, os Portugal The Man presentearam-nos então com esta música. É também uma das canções então que podem encontrar pelo trabalho X. Regresso à melhor música por parte da banda norte-americana. Eles que trouxeram-nos então este belo som para nos acompanhar aqui no regresso para a segunda parte de hoje do Sunday Brunch. Um programa que está convosco aos domingos, às 11 da manhã até à 1 da tarde e também à meia-noite de domingo para segunda-feira. 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Seguem-se os The War on Drugs, nesta Red Eyes, bom som, sem dúvida. Florence Rhodes também por aqui. Bom fim de semana.

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1: Já tinham ouvido, não sabiam onde, mas há quanto tempo é que não ouviam? Então Zed com este Unlo a tocar na Clube FM nesta edição do Sunday Brunch de hoje. Agora vamos ter aqui música nova para os fãs dos Companhia Algazarra, a banda que recentemente comemorou 20 anos de existência, o coletivo de Sintra, que então durante todo o ano passado continuou também a celebrar os 20 anos de existência com vários concertos e agora presenteou-nos neste fim de semana prolongado um novo álbum chamado Tudo ao Contrário, que reflete o estado das coisas, não é, atual, sendo que este é o 10º álbum de estúdio por parte da banda, que faz sempre uma grande festa em atuações também ao vivo. Vamos então aqui escutar este novo single de parte dos Companhia Algazarra, chama-se To The Top, depois os Caixa Sodré, Funk Connection. Bom fim de semana.

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1: Ótima música para acordar por parte dos Black Mamba, chama-se X, estávamos em 2018. Mas já a seguir na Clube FM vamos ter também novidade de uma outra banda nacional, são os Birds Are Indie, que nos trazem o seu novo single, então chamado I Could Laugh. Vale a pena escutar então a banda de Coimbra pelos próximos instantes. Estão a escutar o Sunday Brunch, um programa que chega às 11 da manhã de domingo e também repetição à meia-noite de domingo para segunda-feira, mas podem escutar-nos também em podcast quando quiserem em rclube.pt, como todos os nossos programas. 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
1: Certamente reconheceram a voz, um dos, o mítico vocalista dos Pink Floyd, David Gilmour, aqui a solo, embora ele fosse já o terceiro vocalista que os Pink Floyd tiveram, não é? Porque antes foi o Roger Waters, mas depois o Roger Waters saiu em 85 e foi substituído aqui pelo David Gilmour, já um dos fundadores, e a banda originalmente quando foi criada tinha como vocalista o Syd Barrett. Portanto, o resto foram vários os nomes que foram ao longo dos anos, mas os míticos Pink Floyd continuam bem presentes na memória de todos. Aqui um dos temas a solo por parte do David Gilmour. Entretanto, vamos ter novidades no Sunday Brunch de hoje. Temos aqui novidades por parte dos Foo Fighters, a banda que já tinha dado a entender que estava a preparar o novo álbum de originais, e o novo álbum chegou agora, é o 12º, e é um álbum bem pesadinho, como nós gostamos, chama-se Your Favorite Toy, e um dos singles que serve de apresentação para este novo trabalho é este Window, que agora vos deixo. Vale a pena lembrar também que a banda irá atuar no Nós Alive a 10 de julho no Passeio Marítimo de Algés. Vamos lá então escutar música nova dos Foo Fighters.

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1: My Friends, o tema que recordámos dos Red Hot Chili Peppers. E uma forma também de comunicarmos convosco, caros amigos. Muito obrigado por acompanharem-nos aqui na edição de hoje do Sunday Brunch, uma edição que chega às 11 da manhã de domingo até à 1 da tarde e também à meia-noite de domingo para segunda-feira reposição. Sendo que, a meu nome e o nome do Rodolfo Sousa, encarregue da produção deste programa, muito obrigado por estarem connosco. 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Deixo-vos aqui música de Tagua Tagua e de Hoje a 8. Encontro marcado com mais uma dose boa de clássicos e novidades da música no Sunday Brunch. Este programa ficará também disponível em podcast já a partir desta segunda-feira, que se adivinha, em rclube.pt.

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0: 13 e 10.
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3: Tráfego médio diário ponderado na via rápida aumentou 2,7% face ao mesmo período do ano passado, segundo a informação disponibilizada pela Direção Regional de Estradas. No primeiro trimestre deste ano, foram registados em termos médios por dia 38,3 mil veículos na via rápida e 7,2 mil nas vias expresso, representando aumentos homólogos de 2,7% e de 3,5% pela mesma ordem. Nas vias concessionadas, foi a evolução do tráfego de ligeiros, mais 2,7% na via rápida, mais 3,5 nas vias expresso, a determinar a variação global, pois a reduzida expressão do tráfego de veículos pesados de 2,3% e 2,1% do total, respectivamente, pouco condicionou a evolução deste indicador no seu conjunto, variando em termos homólogos de mais 3,7 na via rápida e mais 4,4 pontos percentuais na via expresso. No desporto futebol, o Nacional adiou a permanência na Primeira Liga. Os alvinegros perderam na Chopana diante do Avessado por 2-1, num jogo em que a vitória dava aos madeirenses praticamente a garantia matemática de continuidade no escalão máximo do futebol português. O emblema da Chopana até que teve o pássaro na mão, esteve a vencer por 1-0, mas permitiu à formação do norte do país dar a cambalhota no resultado. Na concorrência mais direta, o Estrela da Amadora perdeu e o Santa Clara empatou. Nestas contas, pelos mais aflitos na tabela de valores, entra também a formação do Casa Pia, que vai jogar neste domingo em casa diante de outro aflito, o Tondela. Ao Nacional, que continua a depender de si próprio para se manter, resta-lhe duas finais. Uma deslocação na próxima ronda aos Açores para defrontar o Santa Clara e na última jornada recebe em casa, na Chopana, a equipa do Vitória de Guimarães.
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1: 20 graus. 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
1: 20 graus. 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

0: 15 e 10.
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2: Já está no ar mais uma edição do Compacto, seja muito bem-vindo. As próximas duas horas serve aqui na Rádio Clube para vos mostrar os 20 temas mais votados pelo auditório da Clube FM, num compacto que traz também o carimbo da Nós Madeira. Como acontece também habitualmente nos compactos, trazemos outros conteúdos que não só a tabela das 20 mais. Vamos aos cinemas ver os filmes que estão em exibição, as estreias da semana, a programação Nós, os vídeos YouTube que estão a estrear e que estão na plataforma YouTube. Já agora subscrevam o nosso canal também. É só digitar aí no vosso teclado R Clube Madeira. Subscrevam o canal. Lá encontrarás 20 músicas que estão nas mais da semana, como também estes vídeos que destacamos todas as semanas. Temos um lote deles para vos mostrar ao longo destas próximas duas horas. Fiquem ligados porque daqui a pouco vai começar o desfile dos 20 temas mais votados da semana. Para já, vamos às saídas da tabela, os temas que não reuniram votos suficientes para se manter entre as 20 mais. E são eles...
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2: As saídas desta semana contabilizam-se 3 temas que deixam de fazer parte. São eles o tema de Miguel Luz, Ela é do Norte. Outra também nacional que está também de saída desta tabela das 20 mais votadas é A Pronúncia do Norte, do Mastic Sol, e ainda o The Best, de Conan Gray. São estes os temas que já não fazem parte da tabela das 20 mais.
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1: Olá, daqui é Massive Soul, diretamente para a Madeira, para a Rádio Clube 106.8. E espero que vocês gostem desta minha nova música, ok? Só acho que tu gostas.

Já estão conhecidos os temas que já não fazem parte da tabela desta semana. Daqui a pouco já vamos dar início ao desfile dos 20 temas que esta semana estão nos mais votados pelo auditório. E desde já aproveito para agradecer o vosso voto que faz semanalmente no nosso website www.rclub.pt. Lá encontra a lista completa para ir votando nos seus temas favoritos. Daqui a pouco já vamos à tabela, para já vamos aos vídeos YouTube. Temos aqui alguns vídeos que acabam de surgir na plataforma YouTube e vamos vos mostrar a música. Começamos com o primeiro, que chegou no dia 23 de Abril à plataforma. É do Nininho Vaz Maia. O tema chama-se Yo Te Love You. Chegou no dia 30 de Abril o novo álbum do Nininho, intitulado Soy Loco. E o artista anunciou um concerto especial de apresentação no dia 6 de Maio, no Coliseu de Lisboa. O concerto terá um caráter solidário, com bilhetes disponíveis por 5€, sendo que a totalidade da receita reverte para a Casa da Juventude do Beato. Aliás, projeto que marcou profundamente o percurso de vida do artista. Vamos ouvir então este novo single de Nininho Vaz Maia, deste novo álbum, Yo Te Love You. Vamos ouvir.

0: Edição do Compacto deste fim de semana, 2 e 3 de maio. Estamos aqui na Rádio Clube com a Noz Madeira para vos mostrar os 20 temas mais votados pelo auditório. E esta semana temos algumas novidades na nossa tabela. Fiquem para conferir e também para conhecer o novo número 1, que já vos posso adiantar que temos aí uma novidade na liderança desta tabela. Mas isso é mais à frente, para já vamos ao 20º lugar. Começamos no fim desta tabela e temos duas novidades logo a abrir. No 20º lugar, esta semana temos uma entrada nova, é do Edmundo Inácio e Peculiar. A música chama-se Relento. Está na 20ª posição. No 19º posto temos também Feel the Pulse Rising, The Beat Wheezes. É outra entrada para a tabela, ocupando assim a 19ª posição.
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1: Vamos voltar aos vídeos YouTube nesta edição do Compacto. É mais uma estreia de abril. Chegou no dia 24. É do Ivo Lucas. O tema chama-se Deixa Arder. Este é o primeiro single do seu aguardado álbum de estreia, com lançamento previsto para o final de 2026. Com este novo tema, Ivo Lucas regressa às suas raízes musicais, explorando um R&B de inspiração dos 2000, agora com uma sonoridade que marcou também a sua identidade artística e através do qual conquistou o público. O tema foi escrito por o próprio. Teve também a assinatura de Gonçalo Malafaia e Mariana Moreira, com composição assinada por Ivo Lucas e Marcos Costa. Vamos ouvir este Deixa Arder, Ivo Lucas.
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1: Compacto 20 Mais da semana na Rádio Clube, aqui aos sábados entre as 11 e a 1 da tarde, com a reposição feita ao domingo às 4, para conferir os 20 temas mais votados da semana. Já vamos voltar à tabela, para já fazemos uma pausa, vamos à programação da Nós. Temos aqui algumas sugestões que pode ver na sua televisão este fim de semana ou durante a semana, recorrendo às gravações automáticas da sua box. Vamos começar com Bastidores da CIA, Segredos e Espiões. Isto acontece às terças-feiras no National Geographic. Bastidores da CIA, Segredos e Espiões revela missões reais de agentes de elite dos serviços secretos, revelando os bastidores do mundo da espionagem, de operações secretas através também das linhas inimigas à caça também de Bin Laden. É, por exemplo, a série desvenda algumas histórias inéditas de alto risco que mostram o que realmente significa ser espião para lá da linha vermelha do perigo. Para ver Bastidores da CIA no National Geographic. Outro destaque vai para Os Santos, por Martin Scorsese. Em exibição no canal História, o aclamado diretor Martin Scorsese é o apresentador, narrador e produtor executivo desta série, que mergulha na vida de alguns dos santos mais influentes da história, entre eles Joana d'Arc, São Francisco de Assis e São João Batista. Para ver no canal História. Outro destaque vai para Police 24/7 no AMC Break. A série acompanha o mundo cru das forças policiais americanas. Esta emocionante série leva o espectador à linha da frente, onde o perigo e também a imprevisibilidade e o drama humano se desenrolam a cada chamada. Neste caso, Police 24/7 no AMC Break. E por fim, destacamos Frente a Frente com Scott Peterson no canal AMC. Já pode assistir. Foi um caso que cativou o país. Grávida de 8 meses, Lassie Peterson desapareceu na véspera de Natal, em 2002. À medida que a investigação se desenrolava, o seu marido Scott foi revelando ser um mentiroso, um traidor e um assassino. Para ver este Frente a Frente com Scott Peterson no canal AMC.
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1: Vamos voltar à tabela das 20 mais. Neste fim de semana, 2 e 3 de maio, estamos a contabilizar os 20 temas mais votados pelo auditório. Chegamos ao 18º lugar, onde temos também uma novidade, uma entrada nova para a tabela desta semana. Bianca Barros ocupa a 18ª posição com o tema O Que É Que Vai Dar. Está no 18º lugar, no 17º posto Vizinhos, Casar É Para Esquecer, e na 16ª posição BTS com o tema Swim.

0: Vamos voltar aos vídeos YouTube. Mais uma estreia do dia 24 de Abril chegou à plataforma. O tema de Meghan Trainor. O tema chama-se Shimmer. A vencedora de um Grammy lançou também o seu 7º álbum de estúdio, intitulado Toy With Me. Após o álbum Timeless de 2024, Trainor começou agora a trabalhar em material inédito que descreveu como o seu mais honesto e destemido até ao momento. Este novo álbum gira em torno de temas como a autoconfiança, liberdade pessoal e conexão. Vamos ouvir este tema de Meghan Trainor, chama-se Shimmer.
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1: Daqui a pouco já retomamos a tabela das 20 mais. Vamos fazer uma pausa para irmos até aos cinemas. Há algumas estreias e também alguns que continuam em exibição nos cinemas. Nós começamos com O Diabo Veste Prada, o 2. 20 anos depois de terem marcado o seu lugar na história com os icónicos papéis de Miranda, Andy, Emily e Nigel, Mary Streep, Anne Hathaway, Emily Blunt e Stanley Tucci regressam às elegantes ruas de Nova York e aos modernos escritórios de Runaway Magazine. O Diabo Veste Prada 2, a tão aguardada sequela do fenómeno de 2006, que marcou uma geração. O filme está já nos cinemas. Outra das estreias da semana já está também nos cinemas nós, é o filme Besta. Patton James abandonou o seu sonho de artes marciais mistas para se dedicar à família. Quando o irmão sofre uma lesão grave num combate para pagar as suas dívidas, Patton tem de arriscar tudo para voltar ao ringue e vingá-lo. Mas para recuperar a sua antiga glória e ter sucesso no campeonato, tem de reconquistar a confiança do seu treinador e manter a sua família unida. O filme Besta está nos cinemas nós. Outro filme também em exibição é Fuse, explosão iminente. Uma bomba não detonada na Segunda Guerra Mundial é descoberta num estaleiro de obras no centro de Londres. Com o tempo a esgotar-se, o exército e a polícia iniciam uma evacuação em massa, mergulhando a cidade no caos. Fuse, explosão iminente nos cinemas. Por fim, o destaque vai para o filme Sonhos. Está também já nos cinemas nós. Fernando, um jovem bailarino mexicano, sonha com fama internacional e uma vida nos Estados Unidos. Confiante no apoio de Jennifer, uma socialite e também filantropa com que se envolve, ele deixa tudo para trás e por pouco escapa da morte ao atravessar a fronteira. A sua chegada, no entanto, perturba o mundo cuidadosamente construído por Jennifer, que fará de tudo para proteger o futuro dos dois e a vida que construí para si mesma. Sonhos. O filme está também nos cinemas. É mais uma sugestão. Vamos voltar à tabela desta semana. Neste fim de semana 2 e 3 de maio, aqui na Rádio da Capital, vamos conhecer mais 3 posições desta tabela. Já estamos no 15º posto, onde está nesta posição o tema Para Lá da Espuma. É do Carlão. É uma subida de 4 posições. 14º lugar é do Bruno Mars, I Just Might. Esta é uma grande descida na tabela. Perde 8 posições. E no 13º lugar, Medusa, com o tema Don't Wanna Go Home.
2: Número 15.

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1: Vamos aos vídeos YouTube. É mais uma estreia ainda do mês passado, de abril. Chegou à plataforma no dia 24, Edus à Toa. A música chama-se Mesa Noutro Lugar. Num registro pop rock que privilegia a intensidade, o tema fala do impacto real, também de um fim de ciclo. A música combina a energia da banda com uma letra confessional sobre o peso de esconder a verdade de quem nos rodeia. A banda de Évora continua a marcar presença constante no airplay radiofónico e nos cartazes dos principais festivais do país, sustentada pela composição distintiva de João Direitinho.
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1: Estamos de volta à tabela das 20 mais. Vamos conhecer mais 3 posições esta semana nos temas mais votados pelo auditório. Já sabe, pode fazê-lo através do nosso website. Nunca é demais lembrar-vos: www.rclube.pt. Estamos na 12ª posição na tabela, onde está o tema de João Só e Tiago Nogueira, Quem Não Sabe Amar. É uma grande subida esta semana de 8 posições. Viaja do 20º lugar para a 12ª posição. No 11º posto está a Júlia Mestre, A Fim de Verão. E no 10º lugar, Anitta, a entrar neste top 10, o tema Pinterest. Era 13ª semana passada.
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1: Vamos voltar aos vídeos YouTube nesta edição do Compacto. Temos aí mais um que estreou, mais um vídeo que estreou na plataforma YouTube dia 24 de Abril. É do Lucas Hortet. A música chama-se Resposta Positiva. E este é o novo single do álbum de estreia do artista de 19 anos, que foi lançado em janeiro e chama-se Me and My Guitar. Lucas Hortet assina a letra e divide a composição musical com Sebastian Crayon, que também produziu e mostrou este tema. Vamos ouvir Lucas Hortet.
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Aqui há algumas sugestões que não pode perder. Começamos com o filme Ainda Funciona. À medida que o casamento de Alex e Tess se desfaz, ele procura um novo propósito no stand-up em Nova York, enquanto ela refaz a vida após anos de sacrifícios, enfrentando juntos o divórcio e a coparentalidade. O filme Ainda Funciona no Videoclube da Nós. Vamos a um outro destaque, o filme Gritos 7. Quando um novo Ghostface aterroriza a pacata cidade onde Sidney Prescott reconstruiu a sua vida, os seus piores pesadelos ressurgem e a sua filha torna-se o novo alvo, forçando-a a enfrentar o passado para tentar pôr fim à matança. Grito 7 no Videoclube da Nós. Vamos a outro destaque, O Estrangeiro. O filme também encontra-se no Videoclube da Nós. Argel, 1938. Meryl Salt, indiferente à morte da mãe, retoma a rotina e envolve-se com Mary. Influenciado pelo seu vizinho, é arrastado para conflitos obscuros que culminam num ato trágico numa praia, baseado no romance de Albert Camus, O Estrangeiro. É um filme que sugerimos também para poder alugar no Videoclube da Nós. E por fim, damos destaque ao filme Se Eu Tivesse Pernas, Dava-te um Pontapé. Com a sua vida a desmoronar-se, Linda tenta lidar com a doença misteriosa da sua filha, um marido ausente e uma pessoa desaparecida, e ainda uma relação cada vez mais hostil com o seu psicólogo. O filme é outra sugestão, está no Videoclube da Nós. Estamos de volta à tabela, já estamos dentro do top 10 das 20 mais votadas da semana, deste fim de semana 2 e 3 de maio. Daqui a pouco vão conhecer o novo líder da tabela, já não falta muito. Para já vamos ao nono lugar, onde estão os À Toa com Luís Trigacheiro e Buba Espinho. Tu na Tua está na nona posição. No oitavo lugar, Archie com o tema Patroa. E na sétima posição, Kalema, Chuva de Amor. É uma descida de duas posições em relação à semana passada.

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1: Mais uma viagem até ao YouTube. Vamos conhecer mais um tema que estreou o vídeo no dia 24 de Abril na plataforma. Chama-se o tema Born to Die e é de Shaboozey. Este single que abre caminho para o álbum conceptual chamado de Outlaw, Cherry, Lee and Other Western Tales, previsto para 31 de Julho. O disco gira em torno da personagem Cherry Lee, protagonista de uma história que mistura vingança, romance e transformação num faroeste moderno dividido em capítulos, com interlúdios e também conexões narrativas entre as faixas. Born to Die é de Shaboozey e passa agora na Clube FM.
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1: Edição do Compacto a aproximar-nos do fim desta edição. Ainda tempo para vos dar aqui mais mais quatro sugestões para filmes que pode alugar no Videoclube da Nós. E as próximas sugestões, mais virado para um público infantil ou juvenil, começamos com o filme As Aventuras de Lia, a versão portuguesa. É um filme de animação para salvar o herdeiro do trono, que foi enfeitiçado e transformado num galigato, metade galinha, metade gato. A jovem órfã Lia, que sobrevive a roubar comida, disfarça-se de princesa e inicia uma missão de resgate com os seus companheiros. É a primeira sugestão, As Aventuras de Lia. Depois temos também o filme Ella Bella Bingo. Está também disponível já. Ella Bella e Harry são os melhores amigos e passam a maior parte do tempo juntos. Os dois preparam um espetáculo de circo repleto de magia e gargalhadas. Mas tudo muda quando um novo miúdo chega à vizinhança. O filme Ella Bella Bingo está no Videoclube da Nós. Outra sugestão, outro filme de animação de 2021 é o filme Até os Ratos Merecem o Céu. Dois inimigos mortais, um rato e uma raposa, encontram-se no céu dos animais depois de um infeliz acidente. Lá perdem os seus instintos naturais e tornam-se os melhores amigos, mas tudo muda quando os dois reencarnam. O filme está no Videoclube da Nós também, para os mais pequeninos. Finalmente temos o filme Turning Red, Estranhamente Vermelho. Filme já datado de 2022. May Lee, de 13 anos, vive dividida entre continuar a ser menina bonita da mãe e o caos da adolescência. E como se as alterações dos seus interesses, relações e corpo não chegassem, quando fica entusiasmada, transforma-se num panda vermelho gigante. O filme está também no Videoclube da Nós. É a última sugestão. Vamos voltar à tabela nesta edição do Compacto. Vamos ao sexto lugar, já a conhecer quem ocupa esta posição, e é uma subida que temos esta semana na tabela. É da Inês. Apenas o tema Sinto Muito está no 6º lugar, viajou do 11º, é uma subida de 5 posições. No 5º lugar, Olivia Dean, Man I Need. E na 4ª posição, o tema Multa, do David Carreira. Volta a subir esta semana na tabela.
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2: Sim.

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1: Daqui a pouco já vamos conhecer o pódio desta tabela desta semana. Temos também uma novidade. Temos um novo líder. Fique para conhecer. É daqui a pouco. Para já, mais um vídeo que estreou no mês de abril na plataforma YouTube. É da Lady Gaga. O tema chama-se Runaway e esta música é com Doechii. A dupla lançou em colaboração o clipe oficial da nova faixa gravada para a banda sonora do filme O Diabo Veste Prada 2, protagonizado por Meryl Streep e também Anne Hathaway, estreou nos cinemas Nós passado dia 29. O videoclipe de Runaway mergulha também diretamente no universo da moda, com referências claras às passarelas, editoriais e bastidores de grandes festivais fashion. Vamos ouvir este tema de Lady Gaga com Doechii, o tema Runaway. 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
1: Estamos a chegar ao final desta edição do Compacto. Faltam apenas conhecer os três primeiros temas que estão na tabela das 20 mais, os temas que são os mais votados pelo auditório da Rádio Clube. Ora, no pódio, no terceiro lugar, esta semana está David Fonseca, com o tema Nada a Perder. Ganha uma posição em relação à semana passada. No segundo lugar, e já foi destornado, está agora nesta posição, vice-liderança, para Zarco, com o tema Armadura. Semana passada era líder. Daqui a pouco vão conhecer o novo número 1.
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1: Ora, já estamos a chegar ao final desta edição do Compacto. Muito obrigado pela vossa audição. Compacto deste fim de semana, 2 e 3 de maio. Aproveito já para desejar um feliz mês de maio, que está agora a começar novinho em folha. E agora falta conhecer então o número 1, que está novinho em folha também nesta primeira posição. Ora, e esta semana a liderar a tabela das 20 mais, é o tema mais votado pelo auditório e que nos diz muito. É Martin Garrix, o tema Katarina. Lembram-se? O videoclipe foi gravado na Madeira e está na primeira posição a liderar a tabela das 20 mais. Agora na Rádio Clube, Martin Garrix.

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1: E temos um novo líder na tabela desta semana. Chega assim ao fim esta contabilidade, esta contagem dos 20 temas mais rodados da semana com a Nós Madeira. Vamos marcar encontro no próximo fim de semana, já sabe, sábados às 11 da manhã, com a reposição feita ao domingo à tarde, depois das 16. Marcamos encontro então no próximo fim de semana. Resta-me desejar-vos a continuação de um ótimo fim de semana e votos renovados de um ótimo mês de maio. Fiquem bem, acompanhem tudo o que se passou também ao longo destas últimas duas horas, através das nossas redes sociais, Instagram, Facebook ou também no nosso website www.rclub.pt. É lá que votam no vosso tema favorito. Fica à vossa espera dos vossos votos. Até lá, fiquem bem.
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3: O Presidente do Governo vai estar presente na apresentação do programa Ingresso. A sessão está marcada para amanhã desta segunda-feira às 11h30 e vai contar com intervenções do Diretor Regional da Juventude, André Alves, e do Presidente do Instituto de Emprego da Madeira. Segundo uma nota da Quinta Vigia, o programa Ingresso, em vigor desde 2021, afirma-se como um dos principais instrumentos de integração socioprofissional de jovens da Madeira, promovendo a ligação entre qualificação académica e mercado de trabalho. Dirigida a jovens até aos 35 anos, com qualificações entre o nível 5 e o nível 8, permite a realização de estágios de 3 meses, entre maio e novembro, em contexto real de trabalho. Entre 2021 e 2025, o programa envolveu 1.235 jovens, com um investimento global de 1,77 milhões de euros. Foram mobilizadas 640 entidades públicas e privadas, com uma distribuição equilibrada das colocações: 639 no setor público, 596 no setor privado. Do ponto de vista territorial, o programa registra maior incidência no Funchal, com 45%, seguido de Santa Cruz, 17 pontos percentuais, e Câmara de Lobos, 12, com cobertura assegurada em todos os concelhos da região. Para este ano, está previsto um orçamento de 520.625 euros. Na primeira fase de estágios, entre maio e julho, foram já colocados 108 jovens em 64 entidades, mantendo-se o equilíbrio entre o setor público, com 58%, e o privado, com 50. O preço médio do metro quadrado para a habitação na Madeira continua a registrar uma tendência de crescimento em 2026, confirmando a pressão do mercado imobiliário na região. De acordo com os dados mais recentes, referentes a março deste ano, a Madeira ocupa atualmente o quarto lugar entre as regiões mais caras do país para comprar casa, ficando atrás da Grande Lisboa, do Algarve e da Península de Setúbal. No segmento dos apartamentos, o preço médio atingiu 2.750 euros por metro quadrado, representando uma subida de 4% face ao período anterior. Já no caso das moradias, o valor médio fixou-se nos 2.183 euros por metro quadrado, refletindo um aumento de 2,6% pontos percentuais. Em termos globais, o preço médio da habitação na região registou uma subida significativa de 17% em comparação com o mesmo mês do ano passado, evidenciando a forte valorização do mercado imobiliário madeirense. Entre os concelhos, o Funchal destaca-se como o mais caro para adquirir habitação. Seguem-se Santa Cruz e Câmara de Lobos, que também apresentam valores elevados no contexto regional.
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2: 19 graus. 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
2: 19 graus.
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1: 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É meia-noite.
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1: Sunday Brunch. De facto, esta canção é uma coisa maravilhosa. O Falso 9, um projeto nacional, ainda não é muito conhecido. Acredito eu que poderá tornar uma daquelas bandas, isto continuando, claro, no caminho que estão a percorrer, uma daquelas bandas que ao longo dos anos poderão realmente começar a angariar muita gente, tornar-se uma banda de culto, não é? Bem possível. Para todos, muito bom dia, bom fim de semana, bom dia, boa noite, que este Sunday Brunch chega às 11 da manhã do domingo, mas também à meia-noite a reposição de domingo para segunda-feira, da meia-noite às 2 horas. Eu sou o Hugo Simões, o Rodolfo Sousa encarrega da produção deste programa e durante as próximas 2 horas vamos ter novidades da música nacional e internacional, uns quantos e bons clássicos pelo meio, que é para aliviar um bocadinho também a cena, não é? 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O nosso apoio por aqui. Agora temos a música de Tomás Rocha, Cara de Espelho, logo de seguida. Para todos, bom fim de semana, um obrigado por estarem connosco e aproveitem desde já. As próximas 2 horas são com o Sunday Brunch.

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1: Eles chamam-se Father of Peace. Alguém lhes dê um Nobel, não é? Música na Clube FM com este Blush. Aí está um dos singles novos também que podemos escutar por parte da banda Belo Projeto. O Rodolfo Sousa, encarrega aqui da produção deste programa, atendeu às minhas preces. Eu tinha recebido, acabado de receber o novo single dos Editors e ele já sabe que eu sou muito fã de Editors, portanto colocou logo aqui no início deste programa praticamente. Temos aqui música nova, é verdade, o regresso por parte da banda britânica, a banda Tom Smith, que lançou o um novo single e partilhou também já alguns detalhes para a nova turnê no próximo ano. Sendo que, ao que parece, os Editors vão ter uma turnê pelo Reino Unido, também pela União Europeia, e isso não vai incluir Portugal. Isso deu-me uma vontade enorme dizer outra coisa que eu não posso dizer agora aqui, mas de qualquer forma, ficamos à espera do regresso dos Editors ao nosso país. Cá está. Então este novo tema chama-se Call It In.

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1: Foi lançado este tema o ano passado por parte dos The Neighborhood, chama-se Hula Girl, e já agora é uma das faixas que podem encontrar pelo trabalho Ultrasound. Vamos continuar com a música nos próximos instantes. Temos os Rolling Stones. Atenção que a banda muito recentemente anunciou que já está aí a preparar o novo álbum. E ainda bem, nós queremos em notícias destas durante muitos e longos anos, então é sinal que os Rolling Stones, que continuam a ser umas lendas vivas, estão connosco. Aqui recordamos este Living in a Ghost Town. Há Tiago Tencourt também para escutar no Sunday Brunch, um programa que está aqui aos domingos pela manhã e também à meia-noite de domingo para segunda-feira, da meia-noite até às 2 da manhã. Por isso, bom dia ou boa noite, fiquem connosco.

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1: O amor qualquer, o Afonso Rodrigues e Catarina Salinas, duas vozes de duas extraordinárias bandas nacionais, Sean Riley and the Slow Riders, o vocalista é aqui o Afonso Rodrigues, a Catarina Salinas, vocalista dos Best Youth, então juntaram-se para cantar este tema. Já agora é engraçado também porque ambos têm bandas que cantam em inglês e aqui juntaram-se para cantar em português, este Um Amor Qualquer. Entretanto, também em português vamos continuar nesta edição do Sunday Brunch de hoje, até porque Benjamin está de regresso às canções, o músico e compositor, uma das vozes singulares da música portuguesa contemporânea, lançou agora o primeiro avanço daquele que será o seu quinto registro de estúdio. O single chama-se Recursos Humanos, vamos ouvi-lo agora, e fará parte do trabalho Crónicas do Monte Zeus, com edição agendada para o dia 18 de setembro.

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1: Fazemos para recordar da, então, do movimento dos anos 90, não é? Da Britpop, os Verve, com este Bittersweet Symphony. Anos 90 eram de facto extraordinários no que sons como este diz respeito. Por aqui vamos continuar também falando em extraordinário. 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Há de música nova dos YouTube para escutar, In The Life, depois os Jean Love Jezebel. Bom fim de semana, fiquem ligados aqui à vossa rádio.

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